0: 21 horas e 1 minuto.
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1: 23 horas e 44 minutos.
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1: 2:10.
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1: 5:51. 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

dia, povo de Deus, para você que tá ouvindo a 87 Hits. Eu sou Flávio Gonçalves, vou com você até às 7 horas da manhã. Iniciamos nosso momento de fé, iniciamos nosso momento de graça, em nome do Pai, do Filho e do Espírito Santo. Amém. Vem comigo na 87 Hits.

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2: Estamos de volta na 87 Hits. Para você que está sintonizando agora, acesse junto com a gente www.87naveia.com e vem comigo nessa programação todos os dias às 6 horas da manhã. Para você que está sintonizando agora, eu sou Flávio Gonçalves, vou com você até às 7 horas. Programa Resgatado para Resgatar. Vamos até às 7 horas da manhã, todos os dias às 6 horas da manhã. Sexta-feira, dia 9 de outubro de 2026. Aqui estamos aqui, são 6 horas e 22 minutos. Tem muita coisa para a gente vivenciar nessa programação. Daqui a pouco nós vamos partilhar do Evangelho do dia. O Evangelho de hoje está no livro de São Lucas, capítulo 11, versículo 15 a 26. O pessoal da APAC gosta muito de acompanhar aí, ó. Mandando um abraço aqui para a galera da APAC, todo o pessoal aí sintonizado com a gente, nossos patrocinadores, para você ouvinte. Que Deus abençoe e ilumine a vida de cada um de vocês aí, ó. Daqui a pouco nós vamos partilhar no Evangelho de São Lucas, que está no Evangelho de São Lucas, capítulo 11, versículo de 15 a 26, beleza? Hoje nós vamos fazer uma maneira diferente aqui hoje. São 6 horas e 22 minutos, nós vamos para o santo do dia. Vamos falar a história aqui de São Dionísio, o apóstolo da Gália. Essa história aqui é bem importante, bem interessante. É uma coisa extraordinária que aconteceu aqui nos tempos, na antiguidade aqui, ó. São Dionísio é de origem italiana. Era um jovem missionário enviado pelo Papa Fabiano à evangelização da Gália, no norte dos meados de 1250, portanto, no século III. São Dionísio fundou as primeiras comunidades católicas em Lutécio, em atual Paris, sendo eleito o primeiro bispo e sucessor de sua missão. Porém, começou a incomodar os magos gaulenses, os romanos fiéis ao imperador Valeriano, que perseguia duramente os cristãos. Os gaulenses acusaram de bruxaria e práticas maléficas. Os romanos prenderam, e porque eles adoravam o imperador como um deus, e forçou Dionísio a negar a sua fé em Jesus Cristo e adorar o imperador. E ele assim falou: olha, eu prefiro a morte. E assim aconteceu. Ao lado do bispo, também o diácono Rútico e o sacerdote Eleutério, seus companheiros, também testemunharam sua fé cristã, sendo decapitados. Logo depois, levou os restos mortais dos seus companheiros para Paris, onde também sofreu martírio, sendo decapitado no local. Hoje conhecido como Montmartre, isto é, Colina da Morte, Colina do Martírio. Santo Dionísio, popularmente conheceu como São Dionísio, ou em Paris, era comemorado nesse dia. Foi venerado como o único padroeiro da França durante muito tempo. São Dionísio, ou Dionísio, segue sendo declamado pelos mais antigos tradições cristãs francesas. Os veneravam como mártire cefalófaro, ou seja, carregador de cabeça, que foi o que aconteceu na sua morte. Logo depois que ele foi decapitado, o corpo dele pegou a sua cabeça e foi rumo ao Monte Marte, onde ele foi enterrado. Por outro lado, os corpos dos seus companheiros também, que foi jogado no rio Sena, foi resgatado e foi levado também para o Monte Marte, onde foi enterrado junto com o companheiro Diniz. Sobre o túmulo do Monte Marte, mais tarde foi edificada uma basílica, né, em memória a esse santo em 630. O rei Dagoberto fundou essa basílica. A abadia de Saint-Denis, em Paris, tornou-se tradicionalmente local onde todos os reis da França eram no século X até o século XIII, e o século XVIII foram enterrados. Então todos eram enterrados naquela montanha. Também acontecia muitos casamentos, né, e coroações das rainhas naquele momento, naquela região ali, pois se considerava aquele lugar uma terra santa, né, e abençoada. E tudo isso por intercessão do padroeiro da França, São Denis. Hoje, o apóstolo da Gália é invocado pelo povo cristão contra as dores de cabeça e possessões demoníacas, além de ser homenageado como um dos primeiros pais da França. São Denis, seus companheiros demonstraram fidelidade a Cristo por meio do martírio, bem como esse espírito evangelizador e que é capaz de desbravar e instalar a religiosidade no local. O trabalho realizado naquele país gerou frutos, porque gerações futuras deixando um testemunho para toda a França. Ao apóstolo da Gália pedimos por aqueles que estão enfermos na mente, aqueles que têm grandes enxaquecas e diversas outras doenças, rogamos com a confiança, sabendo que através de teu martírio podemos alcançar a graça de Jesus. Amém. São Denis, rogai por nós. Esse é o santo do dia. E na sequência ficamos com Terra Seca, Fraternidade São João Paulo II. E daqui a pouco a gente volta com o Evangelho do Dia. Não sai daí não. Bom dia.
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0: Eu sei. Eu também te amo tanto, Jesus.
1: Agora o príncipe desse mundo há de ser lançado fora. Quando eu for levado da terra, atraireis para mim todo o ser. O Senhor esteja conosco, Ele está no meio de nós. Proclamação do Evangelho de Nosso Senhor Jesus Cristo segundo Lucas. Glória a vós, Senhor.

Naquele tempo, Jesus estava expulsando os demônios, mas alguns disseram: é por Beelzebu, que o príncipe dos demônios, que ele expulsa os demônios. E outros, para tentar Jesus, pediram-lhes um sinal do céu. Mas, conhecendo seus pensamentos, Jesus disse-lhes: todo reino dividido contra si mesmo será destruído. Cairás um por cima do outro. Ora, se até Satanás está dividido contra si mesmo, como poderás sobreviver o seu reino? Vós dizeis que é por Beelzebu que eu expulso os demônios. Se é por Beelzebu que eu expulso os demônios, vossos filhos expulsarão por meio de quem? Por isso, ele mesmo serão vossos juízes. Mas se é pelo dedo de Deus que eu expulso os demônios, então chegou para vós o reino de Deus. Quando um homem forte, bem armado, guarda a sua própria casa, seus bens estarão seguros. Mas quando chega um homem mais forte do que ele, vence-o, arranca-lhes a armadura no qual ele confiava e reparte com o que roubou. Quem não está comigo está contra mim. E quem se recolhe comigo, quem não recolhe comigo, dispersa. Quando o espírito mau sai de um homem, fica vagando em lugares desertos, à procura de repouso. Não encontrando, ele diz: vou voltar para minha casa onde eu saí. Quando ele chegar e encontrar a casa varrida e arrumada, então ele vai e traz consigo outros 7 espíritos piores do que ele. E entrando, instala-se aí. No fim, o homem fica em condições piores do que antes. Palavras da salvação. Glória a vós, Senhor. Que a alegria do Evangelho perdoe os nossos pecados e nos conduza à vida eterna. Obrigado, Senhor, por essa palavra de salvação, que ela seja o alento e o sustento para o nosso resgate e a nossa redenção aí. Hoje a palavra de Deus, ela vem falar da história aqui onde Jesus estava expulsando os demônios, e até mesmo nessa ação extraordinária, aquele povo de cabeça dura estava tentando Jesus, preocupado com os seus poderes, com as suas posições, e ficava testando Jesus naquele momento. É por Beelzebu ali que ele está expulsando os demônios. E Jesus vai falar: mas como pode um demônio expulsar o outro? Como pode acontecer isso? Um reino dividido, ambos cairão? Se é por Beelzebu que eu expulso os demônios, se o demônio está contra o próprio demônio, como é que vai continuar esse reino? E aí Jesus vai falar: se é por Beelzebu que eu expulso os demônios, por meio de quem que vai proteger os seus filhos? Os seus filhos serão seus juízes.

Assim é por dedo de Deus que eu expulso os demônios, chegou para vós o reino de Deus. Jesus se intitulou o próprio Cristo ali. Mas ele fala, olha, eu estou expulsando esse demônio aqui, mas se é por dedo do demônio que eu estou expulsando outro demônio, quando o espírito ele sai de um corpo, ele sai vagando, caçando lugar. Se não acha, ele volta. E achando aquela casa varrida e arrumada, ele vem e traz mais 7. Ou seja, não basta simplesmente só expulsar o demônio. Tem que preencher aquele lugar onde estava vazio, que ele habitava. Para que quando, se ele voltar, não traga mais demônios, não venha instalar ali naquele lugar e não torne aquele lugar, aquele coração, aquela vida daquela pessoa pior do que ela já estava, é necessário preencher. E Jesus nos dá um ensinamento nesse evangelho, que não basta simplesmente receber a cura, precisa preencher o que está faltando. Não basta simplesmente ser liberto, precisa colocar algo no lugar. Não basta simplesmente buscar buscar o alívio das dores em Jesus Cristo, é preciso vivenciar esse Deus que tira a dor. E Jesus vai e fala, não adianta somente eu vir expulsar os demônios da vida desse povo. É preciso preencher a vida dela também com o Espírito do Espírito Santo, para que os espíritos malignos não venham habitar aquele coração, aquela vida mais uma vez e te torne mais pior do que estava. Podemos fazer um comparativo aqui nessa situação com os vícios, né? Por propriedade que eu falo isso, né? Pois já trabalhei e a gente vivencia essa realidade de vícios, de drogas, onde a pessoa te larga o vício, mas se não se preencher com algo, vai voltar para o vício. E aquele efeito sanfona, às vezes, é pior do que quando ele estava. Ah, Flávio, então é melhor nem mexer com isso. Não estou falando isso, não. É melhor preencher com Jesus Cristo, é isso. É melhor se preencher com o próprio Deus. É melhor clamar a graça divina e não somente buscar a cura, mas o Deus que cura. Não buscar somente a satisfação, mas o Espírito Santo que dá o alívio. Não buscar simplesmente a cura daquele problema, mas o remédio que cura e tira aquele problema da sua vida. E esse remédio é Jesus Cristo. E essa graça, essa cura, é o próprio Deus é quem faz. Essa libertação e esse preenchimento é somente a graça divina que acontece para que aqueles espíritos maus, ruins, não volte e traga mais 7, seja preenchido o nosso coração, a nossa vida, com o próprio Jesus Cristo. Chegou para vós o reino dos céus, o rei que está perto. Esse é o nosso Deus. Jesus está perto e é dele que nós precisamos. É da graça dele que necessitamos para expulsar os demônios da nossa vida, para iluminar as trevas do nosso coração, para guiar os passos do nosso dia a dia. Esse é Jesus Cristo. Clame Jesus na tua vida, meu irmão. Deixa que ele venha transformar a tua vida e a tua história e preencher o vazio do teu coração, porque para que não haja espaço para o mal, para o pecado e para os demônios invadir a tua vida e mudar o rumo da tua história. Ficamos aqui na sequência com Frei Gilson, de ti eu preciso. 6 horas e 44 minutos. Bom dia.

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3: E o Momento com Maria, ficamos com o colo de Deus. Me aceita de volta, 6 horas e 50 minutos. Bom dia.

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6:58 na 87 Hits, programa resgatado para resgatar. Vamos até às 7 horas da manhã e eu vou ficando por aqui nessa programação. Foi um prazer estar com você nessa manhã. Obrigado pela audiência, pela sintonia. Um abraço aqui para todos os ouvintes, nossos patrocinadores. Que Deus abençoe a vida de cada um de vocês. E por intercessão de São Dionísio, ficamos por aqui em nome do Pai, do Filho e do Espírito Santo. Amém. Amanhã estaremos de volta a partir das 6 horas da manhã. Segue na sequência da 87 Hits. Lembrando que daqui a pouco nós temos horário político aí, ó. E eu vou ficando por aqui. É Voz do Meu Silêncio, via 33. E eu vou ficando por aqui. Fica com Deus. Até a próxima, se Deus quiser. Tchau, tchau.

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15: A Polícia Federal deflagrou ontem a operação Em Nome do Pai para investigar suspeitas de fornecimento a empresas imobiliárias e de construção por meio de decisões judiciais. O alvo é o desembargador Alexandre Eduardo Cicínio, por fatos ocorridos quando ele era juiz em Niterói, no Rio de Janeiro. A PF cumpriu 6 mandados de busca e apreensão e encontrou R$ 27 mil em espécie em um imóvel ligado ao filho do magistrado. A investigação apura possíveis crimes de corrupção, lavagem de dinheiro e organização criminosa. Fernando Diniz não é mais técnico do Corinthians. O treinador foi demitido após a derrota por 2-1 para o Internacional na noite de quarta-feira, a 7ª seguida do time no Campeonato Brasileiro. Com a sequência negativa, o Corinthians estacionou nos 32 pontos e caiu para a 16ª colocação, apenas um ponto acima da zona de rebaixamento. Uma decisão precisou ser tomada. Precisamos de um fato novo, declarou o executivo de futebol Marcelo Paz em pronunciamento. A canadense Anne Carson recebeu o Nobel de Literatura de 2026 por sua obra considerada ousada e inventiva, que dialoga com a tradição clássica e cria novas formas de literatura contemporânea. Nascida em Toronto em 1950, Carson é poeta, tradutora e professora, com uma carreira marcada pela mistura de diferentes estilos e linguagens. Entre suas obras mais conhecidas está Autobiography of Red, publicada em 1998. O prêmio deste ano é de 12 milhões de coroas suecas, cerca de 6 milhões de reais.
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16: 7:17.
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8: 8 horas e 5 minutos.
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3: Amigos e amigas, é sexta-feira, bom estar com vocês mais uma vez, 9 de outubro. Estamos começando mais um fim de semana para valer e é claro que a gente deseja a todos uma boa sexta, um bom dia. A partir de agora até as 10, só música boa para vocês. E assim, vamos começando o Caldeirão. A primeira de hoje fica por conta de Galantz.

0: Aí, gente, começando a nossa sexta-feira, o caldeirão de hoje tem a Lewis Nice, a Bem Seconds Before the Sunshine. E pra começar, Gallants, Can't Take My Eyes Off You. Agora vamos aí para aquele giro rápido primeiro de hoje, hein? A gente tá só começando?
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0: Muito bom, nós estamos de volta. Continuamos agora com o som de Ariana Grande. 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Muito bom, nós estamos de volta. Continuamos agora com o som de Ariana Grande.

0: mais música boa, Shaboos e com Liam Brands. Nós ouvimos Burn It Down e começamos com Ariana Grande, Hey Dada Made You Love Me. Agora a gente vai aí para mais um break, daqui a pouco tem mais, não saiam daí.
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10: 9:05.
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1: Muito bom, na Casa da Música, prosseguimos nesta sexta-feira, abrindo a hora 9, tem Nightline.

0: Mais sucessos, nós ouvimos Olivia Jean cantando por aqui, So Used to Fall in Love, e começamos com Night Like an American Baby. Agora a gente vai aí para o último intervalo de hoje.
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3: 9:33.
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6: Now. Muito bom, continuamos aí na Casa da Música, de volta agora com Alex Orr.
7: Go.

Olha, moçada, vamos embora. Tá aí Calvin Harris e Jay-Z com Satisfy. E começamos com Alex Warren com Rescue. Agora, Caldeirão de Volta, só na segunda-feira, a partir das 8 horas da manhã. A gente se fala ainda hoje, 1 da tarde, no Flashback Total, tá bom? Um abraço pra todo mundo, boa sexta, bom fim de semana. E a gente fecha este 9 de outubro com Neil.

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20: 10 horas e 6 minutos.
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6: Mais de 40 mil romeiros devem passar pela Via Dutra e pela Rota da Luz em direção ao Santuário Nacional de Aparecida durante o período de maior movimento das celebrações de Nossa Senhora Aparecida. A concessionária Rio SP vai reforçar a operação até segunda-feira, dia da Padroeira do Brasil, com 29 pontos de apoio e cerca de 400 profissionais. O principal risco é a circulação de pedestres junto ao tráfego de veículos, especialmente à noite e em períodos de chuva. A rodovia terá monitoramento permanente durante toda a operação. Especialistas em comércio e agronegócio afirmam que uma eventual mudança política no Brasil não pode afetar as relações comerciais com a China. Para Larissa Walschultz, Pequim busca estabilidade jurídica e segurança para seus investimentos, especialmente no agronegócio. O presidente da Associação Brasileira de Proteína Animal, Ricardo Santin, resumiu a posição dizendo: frango não tem partido nem ideologia. Segundo ele, o setor trabalha pela segurança alimentar mundial e não pode ter seus negócios condicionados a disputas políticas, principalmente ao alinhamento da família Bolsonaro aos Estados Unidos. Anelisa Santos, do PT, de 21 anos, eleita deputada federal por Minas Gerais, denunciou ter recebido ameaças de morte e violência sexual, além de ataques racistas, durante a campanha eleitoral. O caso é investigado pela Polícia Civil após um e-mail enviado por alguém que se identificou como integrante de um grupo supremacista branco e ameaçou também a família da jovem. Anelisa recebeu mais de 524 mil votos e foi a segunda candidata mais votada para a Câmara em Minas, tornando-se a mulher mais votada da história do estado e a deputada federal mais jovem já eleita no país.
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7: 11 horas e 6 minutos.
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12: Opa, chegando no seu rádio, a programação do Planet Music, com você, as melhores do seu rádio. Tudo beleza? Tudo tranquilo, bebê? Então vem com a gente, porque Câmera Marrom vem iniciar por aqui trazendo novidade. Ivan, somente o volume, lançamento, novidade, Planet Music no ar, com você.

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0: Calvin Harris com Jay-Z, Satisfy. Eita nós, hein? Faz o seguinte, vamos trazer um intervalo, daqui a pouco tem mais.
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16: 11:36.
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0: Voltamos, James Blunt, tá na hora dele aí. Tess Like Summer, essa música eu adoro.

0: Rogel com Ultra na Ter, Move to the Sun. Essa música, fala sério, gente, é pra remexer o esqueleto pra bater o grave mais alto, hein? já a gente volta.
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10: Continuamos por aqui. Bora lá então. Dileu. Seconds Before the Sunshine. Música animal.

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aí pra você, New Dancer Right Now, fechando aqui a maior temporada de músicas do seu rádio. É claro, gente, na segunda-feira tem muito mais, né? Adam Lambert com Under the Rise é a saideira. Obrigado pela participação, que semana incrível. Um abraço e tudo de bom.

0: 12:57.
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11: 13:02.
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1: Amigos e amigas, sexta-feira, 9 de outubro, estamos chegando com vocês a partir de agora. Vamos destacar uma hora só com sucessos do passado, realmente grandes emoções, aquelas que vocês ouvem só por aqui. E assim, começando mais uma sexta, mais um fim de semana, vamos ouvir a primeira de hoje com a Alice DJ.

0: Olha, começando forte a nossa sexta-feira, Thalessa, tivemos Eu e Meia, também outra na Até Cumprir, e a primeira com Alice DJ com Better Off Alone. Agora, hora daquele giro rápido primeiro de hoje, hein? Daqui a pouco a gente volta.
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0: Olha, na Casa da Música tem sempre um hit massa. Vamos ouvir agora Swing Brasil.

0: Olha, mandando bem aí, mais uma baladona. Nós ouvimos Pandera com Come To Me, também Tarkan com Simari. E pra começar, Swing Brasil com Jerry's of the Night. Agora, mais um giro rapidinho. Na volta tem recordações nacionais.
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6: Muito bom, na sua sexta de volta, agora tem recordações nacionais e a gente começa com Los Hermanos.

0: Aí, pessoal, nas recordações nacionais de hoje, tivemos Biquíni Cavadão cantando Zé Ninguém, também Jota Quest com Na Moral e ainda Los Hermanos com Ana Júlia. Agora, hora do último giro aí desta sexta.
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6: Olha, pessoal, estamos de volta, continuamos aí, muita gente conosco na nossa pista e por aqui continuamos com Newton.

Aí, pessoal, na última sequência de hoje, ouvimos Played com One More Time e começamos com Newton, We Are Alone. Agora, Flashback Total de volta só na segunda. Valeu, pessoal. Boa sexta, bom fim de semana. Obrigado aí pela carona, pela audiência de sempre. E a saideira de hoje fica por conta de Rafi.

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1: 18 horas e 4 minutos.

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1: É o Malvin.

0: aí tem sinuca aí? É? Ô, Léo, o Léo já deu umas tacadas já aí. Vamos lá, vamos pro WhatsApp.
1: Rodrigão Escobar, meu parceiro,
0: como é que você tá?
1: Aqui é o João Azevedo, falando.
0: Grande Rodrigão, João Azevedo, chega aí. Mais, fala aí.
1: Eu tinha um telemensagem também, né?
0: Você teve um telemensagem?
1: Eu tinha um telemensagem e mandava também, mais no início.
2: 18 horas e 40 minutos.
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1: 20:59.
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